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2: 21 horas e 4 minutos.

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4: 21:16.
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1: 21 horas e 22 minutos.

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1: Eu acho que você tem que mandar aquela mensagem. Mas manda o que está no seu coração.
2: Porque se fosse eu falaria mais ou menos assim.
3: Ei, boa noite. Antes de te bloquear, eu só vim te dizer que a partir de hoje pode tocar o terror, fazer o que quiser fazer. A boca é sua, curte suas farras. 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
1: Não, apaga.

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1: 21 horas e 29 minutos.

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2: Sintonia com você. 21 horas e 35 minutos.

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2: 21 horas e 48 minutos.

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3: 21 horas, 55 minutos.

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2: 22 horas e 2 minutos.
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2: 22 horas e 9 minutos.

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2: 22 horas e 16 minutos.

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1: Ah, quero ver só as latinhas, senhoras.

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1: Vinte e duas horas e 24 minutos.

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2: Vinte e duas horas e 31 minutos.
3: A gente só vai saber se tentar, Lucas.
4: Só se tentar, Laura.
3: Vai ser o jeito.

0: obrigado.
1: Lindo. Foi demais.
0: Lucas Luco, Lauana
1: Prado. Lauana Prado e Lucas Luco. Obrigada.
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3: Vinte e duas horas e 39 minutos.

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0: Obrigado, gente!
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2: 22 horas e 45 minutos.

0: Tá doido, rapaz?
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4: 22 horas e 52 minutos.

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5: 22 horas e 59 minutos.

0: carona de ex, ninguém merece, né?
1: Não tem jeito, não.
2: Não tem jeito.
1: Assim não dá. João Neto, Federico!
0: Ícaro Gilmar, dá um grito aí!
1: Você tá doido, bom demais.
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4: 23 horas e 6 minutos.

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2: 23 horas e 12 minutos.

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1: 23 horas e 17 minutos.
2: Maria.

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3: 23 horas e 24 minutos.
4: Você tá entendendo? 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
3: 23 horas e 28 minutos.
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5: Faz

0: Bora. Só quem gostou faz barulho pra nós, vai!
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2: 23 horas e 34 minutos.

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2: 23 horas e 42 minutos.

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1: Como assim, ó?
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3: 23 horas e 48 minutos.

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1: Obrigado.
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2: 23 horas e 54 minutos.

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1: Vem!
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3: Alô, Daniel!
2: Muito

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1: Sejam bem-vindos ao nosso show. Obrigado por tudo, obrigado pela presença de cada um de vocês. E seja o que Deus quiser, viu, gente? Vamos lá!

0: Que lindo.
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0: perdeu. Quem tem que perder sou eu. Zezé de Camargo, senhoras e senhores.
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quero oferecer pros casal que gosta de dar uma briga aí. Eita, menino. O bom da briga é uns beijos depois da briga, né, senhor? Se tiver, volta, né? Porque tem muita gente que separa e o trem fica... fica acabado mesmo. Ô, tristeza, viu?

0: que uma!
1: Faz barulho aí, turma, pra Marília Mendonça.
0: Tô muito feliz.
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0: Vicente Gomar.
1: Eduardo.
2: Obrigado, obrigado a vocês, cara.
1: Obrigado pelo carinho.
2: Você fica à vontade para beber cerveja, tomar cachaça.
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0: tudo certo ali.
1: Obrigado, Mato Grosso. Obrigado, Matias. Tô feliz demais de poder participar aqui dessa festa bonita. Que Papai do Céu abençoe e que tenha mais 40 anos de sucesso. Obrigado por essa oportunidade de poder cantar junto com vocês. E ainda você regravar uma moda minha. Fiquei feliz demais da conta.
0: Maravilha, a honra é toda nossa, João. Você sabe que eu tenho um carinho muito grande por você. Vocês sabem que o João Carreiro é meu afilhado, gente. Eu tenho o maior orgulho de falar isso pelo Brasil inteiro. E ele também fala. Todos os shows dele ele fala. Canta uma música nossa e fala. É um orgulho esse menino. É uma dádiva de Deus. Obrigado, João Carreiro.
1: Obrigado eu, Matão. E eu falo pra todo mundo que o homem que mais canta no Brasil é você. E o show continua com Mato Grosso e Matias. Uma salva de palmas.
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0: Quem gostou faz barulho aí. Bom demais.
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0: Zé Henrique Gabriel!
1: Zezé de Carvalho, Luciano! Ê, rapaz!
0: Tudo bem com vocês? Que festa linda!
2: Olha, reunir numa noite tantas estrelas da música sertaneja como vocês dois conseguiram reunir, não é pra qualquer um não, viu? Todos eles vieram aqui imbuídos de uma única coisa, de trazer muito amor e muito carinho a vocês dois, porque todos eles gravaram música de vocês. Nós, por exemplo, gravamos um baita de um sucesso, foi trilha, várias, mas uma delas foi
3: Nosso amor eu já cara de se ver.
4: E eu jamais podia imaginar conhecer esses caras. Agora ter música gravada por eles. E hoje dividir esse palco aqui de ter eles no nosso DVD. Aí.
2: Obrigado.
0: Pra nós é uma honra, Zé.
4: É loucura.
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0: Quem gostou, grita ui!
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1: Felipe Araújo, de um jeito um tanto quanto diferente. Mais ou menos assim, ó.

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4: A gente se juntou não só pra cantar uma história, mas pra passar uma mensagem de amor.

0: Muito obrigado. Valeu, valeu. Que moda.
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0: Essa é boteco, hein?
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1: 6 horas e 4 minutos.

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4: 6 horas e 16 minutos.

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1: 6 horas e 19 minutos.

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3: 6 horas e 23 minutos.

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1: 6 horas e 25 minutos.

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5: Seis horas
6: e 30 minutos.

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2: 6 horas e 33 minutos.

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3: 6 horas e 39 minutos.

0: A roça venceu.
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5: Seis horas
6: e 44 minutos.

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2: 6 horas e 47 minutos.

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2: 6 horas e 59 minutos.

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1: 7:09.
2: Cris, mais ou menos assim, ó.

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5: 7 horas
6: e 14 minutos.

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2: 7 horas
3: e 18 minutos.

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2: 7 horas e 21 minutos.

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1: 7:25.
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5: 7 horas e 29 minutos.

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1: 7 horas e 31 minutos.

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1: 7 horas e 35 minutos.

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1: 7 horas e 40 minutos.
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3: 7 horas e 45 minutos.

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3: Sete horas e 52 minutos.
4: Tá vendo aquele apartamento? Ali mora minha ex-mulher.

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2: 8 horas e 7 minutos.

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1: 8 horas e 11 minutos.

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6: 8 horas e 16 minutos.

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3: 8 horas e 23 minutos.

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7: 8:33.
8: Me diz, por que tá escondendo o celular pra responder mensagem? Que segredo é esse de

0: Lindo demais. Boa, né?
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2: Oito horas e 36 minutos.

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3: 8 horas e 39 minutos.

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3: 8 horas e 43 minutos.

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2: Olá, oi! Bom dia, bom dia, bom dia! Sexta-feira! Olá! Estamos de volta aqui na programação da Nossa Terra FM. Sexta-feira, moçada, sexta-feira, dia 5 de junho de 2026.
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2: Que maravilha, né? Rapaz, finalzão de semana aí, ó. Tudo bem que de repente você tava até achando que era segunda, né? A gente depois que vem por um feriado, assim, fica acorda meio extraviado, né? De repente bate aquela alegria, se imaginar que já é sexta-feira. Ai, ai, ai, ai, ai. Bom dia pra todo mundo, que você tenha uma sexta-feira, um final de semana maravilhoso, espetacular pra todo mundo, pra você que tá aí no trabalho, pra você que tá indo pro trabalho, pra você que tá curtindo aí o feriadão, né? Pra você que tá curtindo o feriadão aqui em Pitanga, tá curtindo o feriadão aí na nossa região aqui, no Paraná, no Brasil, no mundo, onde você tá ouvindo aí a nossa Terra FM, nosso carinho especial. E obrigado pela companhia, obrigado pela audiência de todas as manhãs, em especial na manhã dessa sexta-feira, rolando sempre muita música boa, né? Muita música boa, a alegria, a descontração pra você aqui na nossa Terra FM. O seu pedido também, claro. Claro que sim, manda teu recado pro Vitinho aqui, 998540097 49985400097. Esse é o WhatsApp aqui da nossa TRVM, pra você fazer parte do nosso programa dessa sexta-feira, já mandando teu bom dia, o teu alô, contando aonde você está acompanhando a nossa TRVM nesse fim de semana. Tamo junto aí, ó, tamo junto aí. Chega mais, aumenta o som, porque aqui só toca as melhores músicas pra você na programação da sua manhã. Bom dia!

0: Quinta-feira, rapaz, desse jeito assim, vou te contar, né? Vou te contar. Tá aí o Fred Fabrício pagando os pecados e o João de Souza e Bonifácio. Fogo de paia. Olha a hora, gente. Faltam só sete pras nove.
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9: Aquele abraço.
0: Mas aquele abraço, né? Deixe um abraço especial do Vitinho amanhã, essa sexta-feira. Lindona, maravilhosa aqui na nossa região. Sol brilha e brilha muito, viu, gente? Muito sol, né? Muito sol aí. Temperatura ainda tá baixa, né? Temperatura aí chegando neste momento, chegando aqui aos 14 graus, né? Chegando aos 14 graus agora. E o sol, né, permanece durante todo o dia bastante sol, mas não vai subir muito a temperatura, tá? Não vai subir muito a temperatura. Nós estamos aí na reta final já do outono, poucos dias aí para começar o inverno. E esse é o clima, né? O clima do fim de semana, clima de economia também para você. 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Bom dia. Agradecendo a sintonia e a audiência da moçada que já está confirmando por aqui, junto com o Vitinho na manhã dessa sexta-feira. Um abraço muito carinhoso a cada um de vocês. E acorda cedo, né? Já manda um bom dia pra gente aqui no nosso grupo, aqui na nossa TRFM. A gente só tem que agradecer realmente, né? Maria José, São José dos Campos, São Paulo, bom dia! Alô, Reginaldo, como é que está você? Um excelente final de semana para você também, tá em Curitiba ouvindo a gente. O Luizinho Foz do Jordão, bom dia também. Bom dia pro Valdomiro. Ô, Valdomiro, Valdomiro enfermeiro, tá ligado comigo. 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

0: complicado demais, não é?
1: Esse lado é demais.
2: Fala sério, né? Fala sério. Tá aí o Diego e Vitor Hugo, Trem à Toa e também o Guilherme Benuto. Você tá doido? Olha a hora, 9 horas, aliás, 9 horas 5 minutos, né? 9 e 5, acerta o ponteiro aí, volta já.
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Agora são 9 horas e 7 minutos, 9 e 7. Daqui a pouquinho já trago as primeiras previsões do horóscopo do dia, tá bom? Então tá bom. Dá um abraço pro povo aqui. Vamos lá. Alô, bom dia Augusto, tudo bem com você? Alô, família Menegas, um abraço. Pessoal aí do Supermercado São Fidelis, que acompanha a gente também. Bom dia pra Vanessa. Alô, Vanessa, como é que está você? Tudo bem, Manoel Ribas? O João Paulo também, a Suelen. O Márcio Almeida, o Daniel, a Tatiane, o Júnior. Alô, Júnior, como é que está você? Meu amigo motorista aí da Brasil Sul, né? Tá lá em Umuarama. Onde você tá, velho? Ouvindo o Vitinho? Bom dia pra você. O Diogo, o José, também o Josélio, o Edgar, também ouvindo a Nossa TFM, confirmando a audiência aqui. Edinaldo, alô, Baianinho, um abraço. Alô, Adriano Baldo, como é que está, tia? Onde é que anda? O Adriano Baldo, do de Querência, não, né? Não manda mais um oi pra nós, hein, Adriano? Até que enfim deu as caras aí, Adriano. Daí vai Porã, é isso? Pessoal do Vai Porã, bom dia. Também, um abraço, bom dia aqui para a Cris, que está ligadinha na Nossa TFM. A Luciana, a Valdirene também, Val. Um abraço. A Elisete. Alô, Valdinei Lourenço, como é que tá? Tudo bem? A Patrícia, lá em Cândido de Abreu, tô ouvindo a Nossa TFM. A Andriele também, Bruno Padilha. Bom dia pra você, pra família Sumi, lá de Santa Maria do Oeste também. A Luzia, o Robertinho da Gaita. Olha quanta gente já confirmando a audiência nessa sexta-feira comigo aqui. E aí, sabe quem mais tá pedindo música aqui? Vou te contar já, vou contar agora. O meu amigo, meu primo, Ziquiel Torres. Alô, Kiel. Aquele abraço, Kiel. Tá lá em São José dos Campos, São Paulo, na região do Vale do Paraíba, trabalhando caminhoneiro e sempre dando carona pra gente aí nas manhãs, na programação aqui da Nossa TFM. Um abraço pra você e obrigado pela sua audiência, pela sua sintonia. E ele pediu uma música bem, né, bem legal aqui no

programa e para matar a saudade, inclusive, né? Então, você pediu? Você pediu, sabe como é que funciona aqui o nosso sistema aqui? Aqui assim, ó. Pediu, ouviu, né? Pediu, ouviu. Que é aumenta o som aí, 99.

0: É a sua diferença, rapaz. É isso aí, né? Olha que coisa, que dureza. Essa diferença que mata, que judia. Tá aí você conferindo na nossa TRFM a nossa programação na sua manhã de sexta-feira. Tá aí a Lauana Prado, Despercebida. E ainda Você Mudou, Cristiano Araújo. Sucesso pra relembrar aqui na nossa TRFM. Pedido aqui do Ezequiel. Tá ligado comigo aí, Ezequiel? Gostou? Curtiu? Valeu! Bom dia! 9:16. 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
7: Muito bem, são 9h20, 9h20, é hora de trazer para você, passando já da hora, né? Trazer as primeiras previsões do horóscopo do dia. Então se liga comigo aí, chegando aqui na manhã dessa sexta-feira, dia 5 de junho de 2026, outono brasileiro. 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E agora você confere aqui na nossa manhã as primeiras previsões do horóscopo do dia. Se liga aí!
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9: Agora as previsões para Áries, Touro e Gêmeos. Signo de Áries.
10: Nascidos entre 21 de março a 20 de abril.
11: Ariano, o dia promete interações marcantes com amigos que podem mudar sua forma de enxergar o mundo. Só cuidado com os gastos em passeios ou presentes, tá? No amor, seja firme e busque equilíbrio. Pode ser uma boa hora para mexer no que está incomodando. Olhe para si mesmo com carinho e gentileza. Você merece.
10: Ouro. Nascidos entre 21 de abril a 21 de maio.
11: Taurino, a sexta-feira chega com chances de dar passos ousados na escola ou nos estudos. Mas vá com calma. Nada de querer fazer tudo às pressas, combinado? No amor, paciência e leveza serão essenciais para lidar com assuntos do coração. Lembre-se, responsabilidade emocional fortalece a segurança afetiva. Um dia de cada vez.
9: Signo de Gêmeos.
10: Nascidos entre 22 de maio a 21 de junho.
11: Geminiano, a intuição estará em alta e você poderá perceber oportunidades incríveis ao seu redor. Só não exagere nas transformações repentinas. No amor, possíveis desentendimentos com o crush podem servir para fortalecer os sentimentos. Respeite as diferenças e construa uma conexão ainda mais forte.
9: Já já voltamos com as previsões para Câncer, Leão e Virgem.
7: Vamos nessa. Daqui a pouco tem mais previsões. Daqui a pouco tem mais previsões. Horóscopo do dia para você que tá ligado comigo aqui na nossa Terra FM, na nossa programação aqui, participando comigo. Alô, Ziquiel, bom dia. Tá confirmando aqui, curtiu, né? Curtiu aí o Cristiano Araújo. Olha aí que legal, né? Confirmando aqui a sintonia. O Matheus Henrique também tá ouvindo a gente. Alô, Zana Martins, bom dia. Pro Daniel, ou a Daniela, né? Daniela Rodrigues, o Pedro Teres, alô, Vini, o Leandro, também o Renan. 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Alô, Renan! Aquele abraço! Bom dia! Tudo bem, Valéria? Como é que tá você? Tudo bem? Beleza? Bom dia pra você também, a Débora Corchá, que tá ligadinha aqui, a Veronice, a Diele. Olha quanta gente se ligando nessa sexta-feira por aqui com a gente, hein? Muito bom. Muito bom contar com a tua companhia aqui na nossa terra aqui. E eu quero aproveitar aqui pra mandar um abraço também aos meus amigos da Casa Rural. E aí, Ricardo, Neri, Rodrigo, toda a equipe da Casa Rural, pessoal da Pangeia, que ouve a gente aí também, através da Alexa. Alexa, chama o Letinho e chama a nossa terra e vai. Chama nós. Chama nós. 9h24, vai para vocês aí. Deixa eu ver para quem mais. Ah, daqui a pouco tem mais pedido para me atender aqui. Pessoal de Curitiba, São José dos Pinhais. Daqui a pouquinho atendendo pedido vocês aqui na nossa Terra FM. Aguenta aí, 9h24.
12: Eu tô assim, ó.

0: churrasqueiro, pegou toque esse modão aí. Aí, Pantanil, né? Tinha ouvido Pantanil, rapaz. Os homens gostavam demais, né? E o Pantanil tá lá no Alta Colina, que quando toca essa aí, quando ele não chora, faz beicinho. Ô, Pantanil, um abraço. Aí, toalha branca com o Gino e Geno. Henrique e Juliano, terminei mal terminado. 9h30, 9h30 da manhã. Voltamos já já.
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0: Tá ouvindo a nossa Terra FM todo dia, toda hora. É 24 horas de programação aí pra você, viu? É 24 horas aqui, não para, rapaz. 9 horas e 33 minutos, 9h33, fala aí, não para também aqui as previsões do horóscopo do dia. 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Trazendo mais previsões do horóscopo do dia dessa sexta-feira, se liga aí.
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9: Agora, as previsões para Câncer, Leão e Virgem. Signo de Câncer.
10: Nascidos entre 22 de junho a 22 de julho.
11: Canceriano. O dia favorece investigações, descobertas e soluções criativas para problemas que pareciam complicados. Os desafios ficam mais fáceis de superar quando você confia no seu potencial. Nos estudos, mantenha calma e avance com tranquilidade. No amor, é hora de fortalecer os laços. Nas amizades, fique atento. O clima pode esquentar um pouco.
9: Signo de Leão.
10: Nascidos entre 23 de julho a 22 de agosto.
11: Leonino, o céu favorece a consolidação de laços e o fortalecimento da confiança nos relacionamentos. Apenas evite se estressar demais com as obrigações da rotina. No amor, encare as diferenças com sinceridade e construa uma convivência mais respeitosa. Nas amizades, a energia está positiva e o sol segue iluminando seus caminhos.
7: Signo de Virgem.
10: Nascidos entre 23 de agosto a 22 de setembro.
11: Virginiano, uma pitada de inovação pode transformar sua rotina e trazer novidades muito bem-vindas. Mas cuidado para não agir por impulso por causa das emoções. No amor, se surgir alguma barreira, procure contorná-la com carinho e compreensão. Este é um excelente momento para entender melhor as diferenças e fortalecer a relação.
7: Já voltamos com as previsões para Libra, Escorpião e Sagitário.
0: Muito bem, daqui a pouco tem mais previsões do horóscopo do dia aqui na nossa Terra FM. Vamos dar um bom dia aqui pro pessoal do Colégio Objetivo, JP em Pitanga, em frente à Matriz Santana. Tem festa junina aí, a Viana aí tá chegando, né? Tá chegando mais uma, né? Chegando mais uma festa junina do Colégio Objetivo de Pitanga. Vai ser no dia 27 de junho, Salão da Matriz de Santana. Então, preparando aí, com certeza, né? A galerinha aí, os alunos, os professores já estão, né, preparando as apresentações. E geralmente o pessoal capricha lá na ornamentação do salão, né? Fica coisa linda, fica chique demais. E aí, é o arraial lá do Objetivo JP, dia 27, anota a tua agenda aí pra você não esquecer. Não esquece, tá bom? Só não esquece, não vou esquecer de atender pedido aqui não, claro que não. Deixa eu mandar um abraço aqui pro pessoal que tá comigo aqui no Facebook também. Alô, bom dia, Ana. Ô, Ana de Jesus, bom dia pra você. Tá aí, com certeza, sempre nos fazendo companhia. Bom dia, César. Bom dia, Elaine. Bom dia, São José dos Pinhais. Um abraço pra vocês. Um abraço pra família Belo. E toca aí pra nós a música Simplesmente Acontece. É aquela? Será que é aquela novinha aí? É aquela da Ana Castela com o Péricles? É essa mesmo? Jura que é essa? E aqui você sabe como é que funciona. O esquema é esse. Pediu, ouviu. Aumenta o som aí.

0: Gustavo Lima, aqui na nossa TRFM, larga essa rua! Pedido atendido também, aí sim, né? Você curtiu aqui o Péricles com Ana Castela, simplesmente acontece. 9h44, intervalo, voltamos já já.
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0: A número 1. A número 1 aqui ligou, gostou, né? Gostou. Porque aqui a programação é feita pra você com muito amor, com muito carinho. 9h47. Passo bom dia pro povo aí. Alô, Valéria. Bom dia pra você, Valéria. Alô, Débora Conchaca. Alô, Veronice. Alô, Giele. Bom dia. Abraço pra todo mundo aí que tá na escuta do programa, né? Já tanta gente se ligando aí. Alô, Gustavo. 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Um abraço aí pra todo mundo da Bittencourt. Alô, Henrico. Bom dia. Bom dia, Vilmar. Bom dia pra Rose. Oi, Rose. Bom dia. Tá na lida aí ou não? Alô, Nanda. Alô, Zé, como é que tá você? José Bastos, bom dia. Aos meus amigos de Mato Rico, Barra Bonita. Também o pessoal de Manuel Rivas. Alô, Maiara, bom dia pra você. Bom dia pro Jefinho lá em Vaiporã. A Diele, tá ligada comigo também? Na nossa TRFM, bom dia pra vocês. E deixa eu ver aqui, também, participando por aqui com a gente, o Chico. Alô, Chico, Chico da banca, sempre tá ligadinho na nossa TRFM. Bom dia pra você, Chiquinho. Obrigado pela audiência. Vamos que vamos, né? Vamos que vamos, vamos nessa aqui, sempre as melhores músicas pra você que tá aí curtindo o programa também, aí mandando recado aqui pelo nosso WhatsApp, pelo Facebook, através do aplicativo da nossa TRFM, você pode participar também, né? Tem pedidos aqui que chegam pra gente através do aplicativo, tem ali a opção de você fazer o teu pedido no aplicativo, fica mais fácil ainda. Manda aí, 948.

0: Caipira, eu sou o Chitãozinho Chororó e traia a veia na nossa Terra FM, aqui na nossa manhã. Você curtiu também a Patrícia e a Adriana Pinguruí, participação especial do Guilherme e Benuto, 9 horas 54 minutos, 9h54. Como é que tá aí o nosso tempo aqui, como é que tá a previsão? Último bloco? Então vamos lá, porque tá na hora de trazer para você o... As últimas previsões do horóscopo do dia dessa sexta-feira. Se liga aí, o crescimento das Parma e Parma Popular.
1: 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Confira seu signo. Agora, as previsões para Capricórnio, Aquário e Peixes. Signo de Capricórnio.
2: Nascidos entre 22 de dezembro a 20 de janeiro.
3: Capricorniano, a criatividade e a astúcia estarão ao seu lado para resolver as tarefas do dia. Apenas evite confusões desnecessárias com as pessoas ao redor. No amor, exercite a paciência e permita que as coisas sigam seu curso natural. Não transforme pequenos assuntos em grandes tempestades. Às vezes, respirar fundo é a melhor solução.
1: Signo de Aquários.
2: Nascidos entre 21 de janeiro a 20 de fevereiro.
3: Aquariano, a sexta-feira traz magnetismo pessoal e emoções intensas, o que pode aumentar sua popularidade entre os amigos. Porém, procure controlar reações impulsivas dentro da família. No amor, uma amizade pode ganhar novos significados e passar por momentos importantes. Nos estudos, equilíbrio emocional será a chave para manter a concentração.
1: Signo de Peixes.
2: Nascidos entre 21 de fevereiro a 20 de março.
3: Pisciano, o dia favorece análises, mudanças e a libertação de padrões que já não fazem sentido. No amor, tenha coragem para enfrentar os pequenos desafios da convivência e renovar a forma de se relacionar. Evite alimentar dramas desnecessários. Nos estudos, atenção e foco farão toda a diferença para alcançar bons resultados.
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0: Ok, foram as previsões do horóscopo do dia para você aqui na manhã no oferecimento da Farma e Farma Popular. 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Música, né? Música, vamos atender aí? Ah, tá, tem pedido para atender por aqui? Tem pedido para atender por aqui. Eu quero mandar a próxima música aqui para... A Maria Helena, que tá me ouvindo também aí. Alô, Mariazinha, bom dia pra você. E vamos aqui. Deixa eu ver quem que tá pedindo a próxima música aqui do nosso programa aqui. Chá comigo aqui, vamos lá. Ela é inicial? Isso, vamos lá. Atendendo aqui as participações que estão chegando aqui no programa, tá? Se você mandou a tua pra cá, beleza, vamos atender também, tá? Isso. E caso não mandou, dá tempo ainda, né? Dá tempo ainda de mandar. Os pedidos que chegam aqui pra gente na nossa TRFM, né? Eu quero mandar um abraço aqui, um abraço para o pessoal lá de São José dos Campos, né? São Paulo, estão lá o Ditinho e o Ricardo. Alô, rapaziada. Alô, Vicente, Cabeça Branca. Alô, Itajubá também, um abraço para o pessoal de Itajubá que estão aí em sintonia com a gente, mandando um abraço para o Zé Vito, né, Zé Vito, para o Rogério, lá em Itajubá. O pedido aqui agora do Adriano. Alô, Adriano Lima, como é que tá você, Adriano? Quero ver uma música aí do cantor Tássio Oliveira, A Solidão Revira Tudo. Esta música tem uma mensagem maravilhosa, oferecendo para todos os ouvintes e para vocês da rádio. Adriano, obrigado. Sabe como é que funciona o nosso esquema aqui, né? Não precisa nem falar, pediu... Ouviu, né? Tá rolando aí, ó.

Ficha limpa, Edna e Giná, aqui na nossa Terra FM, as Irmãs Barbosa, música bonita aí, né? Regravação da música do Gustavo Lima, né? E também, né, atendendo pedido por aqui, você curtiu aí o... pediu aqui e ouviu, né? O Tássio Oliveira, valeu, obrigado pela audiência aqui na nossa Terra FM, programa que tá chegando aqui no final, né? Tá acabando o programa, tá terminando aqui, o que fazer? Bora, né? Bora, gente! Acabando aqui o nosso programa, dá um abraço aqui para... deixa eu ver quem está me ouvindo aqui, que não mandei alô ainda. A Mariazinha, o Everton. Alô, Everton! Pessoal da Casa Esporte, um abraço. Alô, Rose, bom dia para você também. O Júlio, lá da câmera. E a Pati. Aí, os nossos últimos abraços por aqui. E aí, Moela, como é que tá?

0: pouco ali atrás. Se der tempo aí, estarei fechando aqui semana com você no Batidão da Nossa Terra, a partir das 5h30 da tarde, o melhor da música sertaneja e também da boa música gaúcha. Beleza? Abraço a todos os nossos anunciantes, parceiros aqui da nossa TFM, a você, meu amigo, minha amiga, todos os dias também, nosso carinho especial. E pra fechar, né? É aí, o último abraço pro meu amigo Devair. Alô, Devair, um abraço, Devair. Devair, que vai estar amanhã por aqui, Devair? É, confirma aí, rapaz. Confirma aí, Devair. No domingão, sempre aqui na nossa TFM, no Domingo Alegre, né? E amanhã, se o Devair estiver por aqui, eu vou estar com ele de manhã aqui, porque o Enzo está viajando, o Enzo está jogando jogos, mais um domingo de jogos do Enzo Ricardo. Agora virou jogador de basquete, rapaz, não tem mal que segura, né? Basqueteiro, rapaz. Então tá, mas aí eu vou estar aqui. Tem aqui pra fechar também um abraço do Mário, pelo menos pra dizer um tchau, Mário. Diga lá, Mário.
1: Bom dia, Vitor
0: Filho. Bom dia, Mário.
1: Estamos firmes na fabricação aqui. Ué? Eu e o Devair.
0: Pensei que era feriado, hein?
1: E a Vânia tá embalando lá. Terça-feira estamos indo fazer entrega em Manuel Ribas.
0: Ah, sim.
1: Daí lá vai ser a cidade inteira.
0: Nossa, vai
1: fazer geral lá. Ô Vitor, vou pedir uma música bem antiga, mas muito antiga.
0: Para de tarde.
1: Tomara que você encontre aí, porque a música é muito bonita.
0: É velha.
1: É. Essa música é com o Nestor e Nestorzinho. E o título é Brigas de Violeiro.
0: Ah, rapaz, essa é boa mesmo. Pena que não vai dar tempo, né? Que tá acabando o programa. Você mandou muito tarde o recado hoje, Mário. Pelo amor de Deus, Mário. Tava. Ô, Mário, olha a hora, Mário. Mas vamos fazer o seguinte. À tarde você dá mais um reforço no pedido aí? Nós mandamos à tarde para vocês, tá bom? Beleza? Porque aqui nós estamos encerrando o nosso programa da manhã desta sexta-feira com a cara de segunda-feira, né? Ontem, dia do Corpus Christi, tem muita gente achando que é segunda. Não é segunda só para te alegrar. A semana já era, né? Sexta-feira, moçada! Valeu! Um abraço para todo mundo! Daí a última! Fernando Sorocaba com o Léo Foguete. Não importa os KMs. Beijo no coração. Valeu!

0: Faz barulho aí no foguete, obrigado!
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4: 10 horas e 12 minutos.

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4: 10 horas
5: e 26 minutos.

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3: 10 horas e 33 minutos.

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0: Quem gostou faz barulho aí. Bom demais.
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6: Dez horas
7: e 41 minutos.

0: Valeu de Paulo e Paulino! Obrigado!
1: Que coisa maravilhosa.
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3: Dez horas e 55 minutos.
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0: Valeu.
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3: 11 horas e 3 minutos.

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2: 11 horas e 11 minutos.

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2: 11 horas
3: e 18 minutos.

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5: 11:27.
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0: Obrigado.
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0: Vai você assim, ó.
1: Você mentiu.
0: Sim.
2: Você tá.
0: Você tá.
2: Fazendo o que, Goiânia?
1: Você mentiu.
2: Tá bonito, vai.
1: Sim.

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2: 11 horas e 33 minutos.

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1: Uma salva de palmas aí.
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3: 11 horas e 41 minutos.

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1: 11 horas e 49 minutos.

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4: 11 horas e 58 minutos.

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6: 12 horas e 16 minutos.
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5: Doze horas e 30 minutos.
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5: Doze horas e 45 minutos.

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2: 12 horas e 51 minutos.

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6: 12 horas e 59 minutos.
7: Capricho!

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1: 13 horas e 5 minutos.

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5: 13 horas e 14 minutos.
6: Simone Mendes!

0: Hugo Senhoras e senhores, Hugo e Guilherme, bebezada.
1: Muito obrigado. Aqui tá a programação.
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4: 13 horas e 20 minutos.
5: Simone Mendes!

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3: 13 horas e 27 minutos.

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1: 13 horas e 34 minutos.

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7: 13 horas e 43 minutos.
8: E a mãozinha?

0: Obrigado, gente.
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1: 13 horas e 50 minutos.
4: Livramento!

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1: 13 horas e 57 minutos.

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3: PHJV, Júlia Rafaela.
4: Junta nós de novo.

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2: 14 horas e 3 minutos.

0: Obrigado. Uhul. 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
6: 14 horas e 11 minutos.

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2: 14 horas e 17 minutos.

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5: 14:25.
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2: 14 horas e 31 minutos.

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4: Quatorze horas e 39 minutos.

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0: Rapaz, que honra.
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3: Quatorze horas e 47 minutos.

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7: Quatorze horas e 56 minutos.

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2: 15 horas e 3 minutos.

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6: 15 horas e 12 minutos.

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Não sai.

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1: Isso é cururu, Ana Castela.
2: Isso é cururu, gente.

0: jeito é beber, gente.
1: Bora beber.
0: Vamos agora?
1: Vamos.
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5: 15 horas e 27 minutos.

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2: 15 horas e 33 minutos.

0: Uma salva de palmas pra Yasmin Santos.
1: Yasmin Santos.
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9: 15 horas e 42 minutos.
10: Um carinho especial. Sim. Uma historinha.

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3: 15 horas e 49 minutos.

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0: 15h54.
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4: 15 horas e 59 minutos.

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0: Como que substitui? Mais barulho, São Paulo!
1: Coisa linda, gente!
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5: 16 horas e 13 minutos.

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3: 16 horas e 20 minutos.

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3: 16 horas e 28 minutos.

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1: Dezesseis horas e 36 minutos.

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2: 16 horas e 50 minutos.

0: Obrigado pelo convite, meninos.
1: Meu Deus do céu.
2: Gente,
1: muito obrigado. Agora, sem palavras, viu?
2: Vocês lindo já demais. Bateram muitas palmas, mas a gente precisa muito que vocês batam palmas muito forte para o Rio Negro e Solimões.
3: Valeu, galera. Salve de paz, meninos. Obrigado pela confiança. Obrigado.

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0: Mato Grosso e Matias. É uma honra poder cantar com vocês.
1: Oh, meu amigo Ronaldo Viola Filho, a honra é toda nossa. Deixa com nós.
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2: 16 horas e 57 minutos.

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1: 17 horas e 4 minutos.

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2: 17 horas e 11 minutos.

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1: 17 horas e 40 minutos.

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2: 18 horas e 16 minutos.

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2: 18 horas e 24 minutos.
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5: 18 horas e 29 minutos.

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1: Dezoito horas e 36 minutos.
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5: 18 horas e 44 minutos.

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4: 18 horas e 49 minutos.

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2: 18 horas e 59 minutos.

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2: 19 horas e 3 minutos.

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2: 19 horas e 12 minutos.

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2: A sua cabeça. 19 horas e 23 minutos.
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Olha, muito bem, estamos iniciando por aqui o programa Coração Sertanejo com o Antônio Ricardo. Ótima noite, obrigado a todos os nossos amigos pela sintonia, obrigado pela audiência. Onde você estiver sintonizado, onde você estiver ouvindo a programação da nossa Terra FM, juntinho com você até às 9 da noite. Hoje vamos até às 9h30, mais ou menos, né? Tem sorteio, tem participação dos nossos ouvintes e a todos que estão ouvindo a programação da nossa Terra FM. Nosso muito obrigado pela audiência. Quero agradecer também nossos parceiros, agradecer nossos colaboradores, as empresas que patrocinam o programa Coração Sertanejo. Nosso muito obrigado a todos os nossos colaboradores. E também lembramos aí que hoje é o dia do sorteio do Sabão do Mário. Então tá todo mundo aí ligado, aí todo mundo esperto aí para o sorteio do Sabão do Mário. E hoje, Eduardo, hoje, com certeza, hoje a Eduarda vai fazer o sorteio. Impossível, né, Eduardo? É, então tá aí, a Eduarda, hoje ela faz sorteio, então hoje acredito que hoje, Mário, nós vamos dar uma folga pra você, tá bom, meu amigo Mário do Sabão, tá sempre também na sintonia, escuta o programa Coração Sertanejo com o Antônio Ricardo, me conta lá, Mário, qual é o sabão hoje, sabão pedra ou sabão líquido, me conta aí, Mário. Muito bem, agora aqui na programação da nossa Terra FM, agora 19 horas e 49 minutos, programa Coração Sertanejo, manda seu alô e diga lá de onde você está curtindo, de onde você está ouvindo a programação da nossa Terra FM neste dia. Hoje é dia 5, tá? Hoje é dia 5, ontem foi feriado, hoje é dia 5, sexta-feira, dia de São Bonifácio, apóstolo da Alemanha e também e monge beneditino. Então vamos agradecer ao santo do dia, você que está curtindo a programação da nossa Terra FM. Daqui a pouquinho a previsão do tempo e também vou estar falando para você logo mais e também as datas comemorativas, tá bom? Estamos juntos no programa Coração Sertanejo com Antônio Ricardo até às 21h30. Muita moda boa para você, Léo Magalhães. Oi! Agora 19h49. Muito bem. Segue que segue, daqui a pouquinho vamos atender as mensagens dos nossos ouvintes aqui da nossa Terra FM, programa Coração Sertanejo.

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Olha, muito bem, estamos de volta aqui na programação da nossa TRBM. E o Devair chegou por aqui, vai fazer uma gaiteada pra esquentar o frio. E ele falou assim que tá frio, falou assim, já esquenta os dedos na cordão ali pra passar o frio daqui a pouquinho. Ele não vai se aguentar. Ele falou que hoje não vai tocar cordão, ele só veio só pra assistir, pra se esconder do frio. Mas acho que ele não vai se aguentar, daqui a pouquinho ele puxa ali e faz uma marcha bem no capricho aí. Muito bem, e ele vai mandar pro pessoal lá de Iretama, ele vai mandar pro pessoal de Manuel Ribas, ele vai mandar pro pessoal aqui da Pitanga, né? Pra quem mais o Devair vai mandar aí? Vai falando, vai ajudando aí. Ele vai mandar pro pessoal lá de Santa Maria do Oeste, vai mandar lá pro pessoal de São Paulo, né? Pessoal de Vaiporã, né? E o rapaz tá aqui, ó. Chega aqui, Devair, chega aqui, ó. Tá aqui o rapazinho, esse aqui, ó. Então ele veio hoje aqui pra matar a saudade um pouquinho, né? E aí convidar os ouvintes pra domingo, né? Domingo, tamo junto. Tamo junto e misturado, né? Aê, Devair, Enzo, Ricardo, e vem ajudante ou não? Só o Vitor Filho? É, e a companheira? Isso, então agora é o trio. Devair, Natália e Vitor Filho. É, muito bem, Devair, então tá aí. É, e a Natália, tá igual o programa do Tião Vitor, né? Ela tá lendo as cartinhas. Antigamente era cartinha, hoje é mensagem. Eu lembro que o Tião Vitor me levava eu pra ler as cartinhas na rádio, eu tinha vergonha. Eu não lia. E aí mandava eu ler as cartinhas, eu falei, não, melhor não. E era pacote, vinha uma. Era uma caixinha que tinha na época da Rádio Poema. No tempo da Rádio Poema, o pessoal ia chegar lá e colocando as cartinhas ali dele. Final de semana, só tinha que ler as cartinhas. Mas ele tinha umas cartinhas ali que. Aí antes, um pouquinho do programa, o Vitor Filho já arriscava, ele sabia, ele só colocava, arriscava o nome ali certinho. Porque às vezes não dava tempo. O pessoal escrevia uma carta lá desse tamanho aqui, ó. Aí não dava tempo de você ler todas as cartas, né? Então ele só colocava ali o nome ali pra quem que era a música ali dele, que dele. E tinha muitos cartinhos, né? Então era um tempo gostoso, né? Que o pessoal escrevia ali, né? Hoje não, né? Hoje é tudo no Zap, no Facebook. E vamos que vamos. Mas que bom, né? Que bom que a tecnologia vem pra ajudar, né? Vem pra ajudar. Quer ver? Só pra você ver contigo que a tecnologia é bom, Devair, pra você ver contigo que é boa. Ó, vem só pra ajudar, tá vendo aqui, ó? Olha aí, ó. Vem só pra ajudar, tá? Tudo, ó, tudo escrito bonitinho, né? Não tem problema, tá? Você lê bem bonitinho. Você lê bem, como diz, você lê bem lido. Só se tem hora que você se enrosca um pouquinho, mas vai embora. Tá vendo, ó, o pessoal participando aqui. Um abraço a todos os nossos amigos. Estão aí no Facebook, daqui a pouquinho vou estar atendendo as mensagens aí. E o pessoal também que está no WhatsApp aqui da nossa TFM, tá? Inclusive, a Eduardo já mandou um recadinho. Alô, Eduardo! E a Eduardo hoje sorteia por conta da Eduardo, tá? A Eduardo que esteve aí ausente aí uns dias, mas hoje ela está por aí, já mandou mensagem por aqui, né? Confirmando a audiência, tá? Inclusive, já pediu música com o milionário José Rico. Anjo Loiro aí pra nós da Vila Rural. Um abraço, valeu!

Ponto facultativo, né? É ponto facultativo aí. Dia seguinte ao Corpus Christi. Eu folguei hoje, você? Também? Também folgou hoje? Hã? Trabalhou hoje? Ah, você e o Mar não tem o ponto facultativo. O patrão lá não dá ponto facultativo pra vocês, não? Não, tem um ponto. Hã? É, não, aí, ó. Tá vendo que, ó, o Devaier prova aqui que o Mar, o sabão lá, o patrão não deu moleza hoje. É. Mas me conta, eles que ele estragou um sabão? Como é que é o negócio? Que andou chorando por lá hoje? É. Ele errou a medida hoje? Ah, foi onde? Errou? Aí ele chorava. Mas onde ele chorava? O Devaier não deixou mentir, que saía lágrima do olho do Mário. Ele falou, rapaz, eu nunca vi o Mário chorar, mas onde ele chorou? Diz que ele errou lá uma medida do sabão lá e daí ele chorou, né? Ficou, fez beicinho. Aí, tá vendo? Então tá aí, Devaier. Confirmado aqui o Devaier ali falando que o Mário Sabão errou ontem aí a medida, ficou triste, chorou um pouquinho, né? Mas tudo bem. Então foi, não foi ontem que ele... Não, ontem foi... Que dia foi? Quinta ontem? É, quinta. Então, se fosse quarta-feira, tudo bem, mas foi quinta então. Então não tem problema. É que quarta-feira ele me pediu uma música aí, se fosse a de quarta-feira, daí eu ia até falar uns negócios pra ele aí. Mas, como não é, então é. Foi quinta, né? Então ele chorou só um pouquinho. É, mas hoje acertaram a medida do sabão? Hoje foi só alegria. De alegria. Aí o Mário Sabão chora de tristeza. O Mário do Sabão chora de alegria. Eu vou mandar aquela uma pra ele, aquela música do... Tem uma música que chora? Tem uma música que fala chora? Não, qual que é a de chora? A música fala de chora, né? Chorei de paixão. Chorei de... Não é essa aquela do... É, né? Quem canta é assim, né? Não é Teodoro Sampaio? Eu acho que é, né? Vou mandar uma música que fala aqui. Chorei pro Mário Sabão aqui, pra chorar de saudade, né? Chora, mexina, velho, também é boa. Vou arrumar as três músicas aqui, falo só de choro, pra mandar pro Mário Sabão aí, tá? Tá certo? Só de choro. É, as datas comemorativas, pra você que tá ouvindo o Antônio Ricardo, hoje, sexta-feira, dia 5, dia internacional também da luta contra a pesca ilegal não declarada e também não regulamentada. Dia 5, sexta-feira, dia do engenheiro mecânico e também hoje, dia 5, dia... nacional aí, tá? Da reciclagem, também dia de São Bonifácio, dia 5, dia da ecologia, dia 5, dia mundial do meio ambiente, tá bom? Então tá aí as datas comemorativas pra você que tá curtindo a programação da nossa TFM. Vamos de moda, vamos atender aqui, Eduardo, eu volto falando aqui dos nossos patrocinadores aqui pra não falar muito, né? Então o pessoal aí daqui a pouquinho fala assim, viu? Você vai prosear ou vai soltar música pra nós aí? Então vamos lá, Maria Eduardo, aumenta o volume do rádio aí, vamos junto e curtindo aqui na programação da nossa TRFM. Chegando aí, Anjo Loiro, aí com Milionário e José Rico na nossa TRFM. Agora, 20 horas e 15 minutos.

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0: gostar. Olha, muito bem, estamos de volta agora, 20 horas e 29 minutos, programa Coração Sertanejo com Antônio Ricardo. Aonde você estiver ouvindo a programação da nossa TRBM, você pode mandar sua mensagem, tá? O telefone 42998540097. 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E claro, e aquela orientação que você precisa, tá? Agora, na nossa terra FM, exatamente 20 horas e 32 minutos. Alô, galera do Face, alô, galera do grupo da nossa terra FM. O Devair hoje não deu positivo aqui na rádio, aconteceu, será? Ah, não, ele tá aqui. É que ele dá um positivo lá, né? Ele dá um bom caboclo, velho. Agora não é caboclo, velho, agora. É beleza pura, né? É, agora é beleza, agora. Mas sabe por causa do que ele fala beleza pura? Porque tem um salão, sabe o salãozinho de guardar cabelo ali no centro? Bem pertinho ali do Mercado Móveis? É, em frente ali onde era o INSS? Ali o, como que é o nome do salão de cabelo lá? Beleza pura. Então pronto, aí, ó. É, tá aí, ó. É por isso que ele agora, ele mudou pra beleza pura. Né? Tem que cobrar lá Tem que cobrar lá o patrocínio, então, é, você tá falando todo dia do Beleza Pura lá, então nós temos que ir lá vender um peixe lá, né, chegar lá e dizer, eu vim receber aqui no final do mês, mas receber o quê, mano? Não sabendo nada, não, nós falamos todo dia do Beleza Pura lá, é, então tem que cobrar o povo lá, tá? Então tá aí, né, mas um abraço pro pessoal que tá na sintonia, ouvindo a programação da nossa terra, VM Santa Maria do Oeste, Neucir, São José Araújo, muito obrigado pela sintonia, obrigado pela audiência. Ô Rosângela, boa noite, como é que você tá aí, tudo bem? Boa noite, Antônio Ricardo. É, tudo bem com você, um abençoado final de semana, obrigado Rosângela. É, deixa eu ver o que mais aqui. Oi Antônio Ricardo, mande uma música aí, Abel e Caim, Santa Luzia, para meus filhos Renan, Raquel, Eduardo, Camila, Thiago e para quem mais? E pro Valdeci, rapaz, modão, pô, conhece o Valdeci não? Gente boa ele não? Lá pro Valdeci e também pra vocês aí, um forte abraço. Eita, coisa boa, né? Tá vendo só? Louco de bom, né? Será que o Valdeci vai ficar alegre ou não? Vai, né? Ah, vai, né? Não, Deus vai mandar música pra todo mundo aqui, não mandar pro Valdeci, não tem jeito, tem que mandar pro Valdeci também. Né? Mas daqui a pouquinho o Valdeci manda um aqui agradecendo, porque é assim, sabe? A Rosângela manda um, o Valdeci já paga. Ele paga, daqui a pouquinho ele paga. Ele paga a pedida aí. Então tá aí, obrigado Rosângela, pra você, pra toda a família aí que estão na sintonia, lá no, na Vila Rural do Chastim, ligadinho na programação da nossa Terra FM. Forte abraço, daqui a pouquinho mandão pra vocês aí, tá? Boa noite aqui, curtindo umas modanas. Mudando danada aí, danada de boa. Ei, Vicente Ricardo, esse aqui é o primo Cabeça Branca, tá? É o Cabeça Branca lá em São José dos Campos, ouvindo a programação da nossa terra, vendo? Aí curtindo os modão danada de bom, hein, Vicente? Aí é bom demais, hein? Um abraço, Vicente, pra você, pra toda a família Ricardo aí em São José dos Campos. Família Ricardo também lá de Minas Gerais, sul de Minas. Pessoal lá do bairro Itajubá, melhor lá de Virgínia, do bairro Marques, ali por ali, né? Um abraço a todos, pessoal aí, tá? Toda a família aí, obrigado pela sintonia, obrigado pela audiência. Rosângela Domingues, boa noite, Dona Ricardo, coloque minha mãe no sorteio do Sabão no Alho. Adelair, deixa eu ver onde é que tá aqui, fugiu o nome dela aqui, onde é que foi? Vamos achar aqui de novo. Adelair Knapp, né? E também o meu pai Amadeus Domingues, por favor, eita, tá todo mundo no sorteio aí, que coisa boa, hein? Muito bom quando o pessoal participa, o pessoal manda mensagem. Pedindo moda e colocando o nome no sorteio, participar do Sabão do Mar, hein? E o sabão, viu? Nós vamos mandar o Sabão do Mário, que ele acertou o sabão, ou o Sabão do Mário que ele errou o sabão? Ele errou? Mas ele desfez e fez de novo? Como é que é? Hã? Tiveram que derreter o sabão de novo? É, eles fizeram. Mas o que acontece quando erra a medida no sabão? Ele não cresce? Ele não endurece? O que acontece? Hã? Rajado? Ué? Rajado? Sério? Ah, mas se só muda a cor, não dá nada não, velho. Eu pensei que ele não fazia sabão, não fazia espuma. Ah, ele fica seco então. Ah, então tá explicado. Ah, agora tá explicado. Aquele fica, o Devair quer dizer que o sabão, quando ele erra ali a medida do. Ele erra ali a fórmula do sabão. O sabão fica muito seco. Aí tá certo. Agora falou. Explicou bonito, Devair. Aí sim, viu? Mas quem que errou a medida? Foi você ou foi ele? Ah, você não erra? Aí, você é sabãozeiro nato mesmo. Esse não erra, não. Aí sim, viu? Mas e por quê? Mas você viu que errou ou não? Não dá pra ver? Ah, não viu? É. Aí ele errou e falou assim, ó, errei. Viu, mas agora isso que é bom fazer sabão no frio, não é muito ruim. Ah, você não foi daí? Ah, ele fez sozinho. Nossa, você é meio marvado, hein? Hã? Você, a Vânia ajudou? Ah, não. É melhor que a Vânia que a tua, né? Ela é mais pertinho, né? Ah, então tá bom. Então, beleza pura. Muito bem, então tá aí, beleza pura, Devair tá aqui na sintonia, junto com o Dono Ricardo. Ele não quer falar no microfone aqui, não sei porquê, ele tá escapando do microfone, já falei pra ele, então umas 10 vezes ali pra nós. Não é pra usar, ele não quer, né? Ele não quer pra usar, ele não quer tocar acordeon, eu não sei o que tá acontecendo, acho que ele tá meio com medo de falar no microfone ali. Ah, então, vou te falar uma coisa, viu? Deixa eu ver o que mais aqui. E é isso. Então puxa o microfone e solta o verbo para se largar, irmão. O povo quer ouvir você falar, é isso que é importante. O pessoal quer. O pessoal já falou para mim, falou assim, ó, eu quero ouvir o Devair falar. Eu tava tentando fazer ele falar aqui, mas o homem não quer, o que vai fazer? Vamos lá, boa noite, Devair.
1: Boa noite, Antônio Ricardo, boa noite a todos os ouvintes da Rádio Nossa Terra FM. Agora eu falei, Antônio Ricardo.
0: Eita, agora sim, né? Só porque você falou agora, então deu tempo de achar a música aqui do Abel e Caim, rapaz, Santa Luzia.
1: Vamos mandar pra Manoel Ribas essa música?
0: Vamos, vai, pra quem vai mandar
1: Manoel Ribas? O Ivan, o João Marcão, o Davi, também o Hamilton na Nova Itaúna, o Xuxa Gaiteiro, o Bastião Fogaça Gaiteiro também da Nova Itaúna. Um abraço pra todos vocês. Qual é a música, vem lá?
0: Vem Abel e Caim chegando.
1: Santa Luzia.
0: Santa Luzia, olha a hora. Agora aqui na nossa Terra FM, 20 horas e 40 minutos, né?
1: Vamos que vamos.
0: Solta o som aí.

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20 horas e 51 minutos.

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3: 20 horas e 56 minutos.

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